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Meus futuros, meus pais, meu tio e meu vozinho, mandem-me só uma mensagem no WhatsApp. E eu ponho o que vocês quiserem. E hoje, porque estou homesick e também porque são os anos da minha priminha, 18 anos. Está tão crescida, é meu bebê. Vou pôr música portuguesa, que eu espero que vocês gostem, porque a maior parte dela é música antiga, que é a música em que vocês me criaram. Então vamos começar com o Anzol, dos Rádio Macau, que é uma das minhas músicas preferidas. Espero que gostem.

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Ok, então nós acabamos de ouvir. Bom, acabamos de ouvir música, não é? Mas pronto. não, ouvimos algumas das minhas músicas preferidas e também algumas sugestões que o meu pai me tem estado a dar, especialmente as do Pedro Abrunhosa. Muito música de pai, mas eu gosto também. E eu tenho umas coisinhas assim com os estilos um bocadinho diferentes. Cure Up. Como, por exemplo, os Calema com a Marisa, também temos um bocadinho de fado, temos Cesária Évora, temos mais Pedro Abrunhosa, né? Porque se o pai pede, nós pomos. E temos Ornatos Violeta, minha preferida. Então, pronto. Seguimos agora com o Sopro do Coração dos Clã, que agora, por acaso, para não estar sempre a falar do meu pai, é uma das músicas. Acho eu, preferidas da minha mãe, ou pelo menos um dos grupos preferidos dela. E se eu estiver a induzir-vos em erro, é pelo menos um dos meus grupos preferidos que ela me apresentou. Então aqui está o Sopro do Coração. Espero que gostem.

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terminamos o programa de hoje com uma das minhas músicas preferidas do Paulo Carvalho, especialmente esta versão com a Marisa Liz, a comemorar os 50 anos de carreira, se não estou errada. E pronto, ficamos por aqui, são 11. Está na hora de eu ir dormir uma sesta, porque acordei às 4 da manhã para ir levar uma amiga ao aeroporto. Nunca mais o vou voltar a fazer, gosto muito dela, mas never again. 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Muito obrigada por terem ouvido. Soube muito bem ter as vossas recomendações e ouvir música. Música de casa com pessoas que também apreciam. Estou cansada, acho que dá para perceber. Então pronto, beijinhos prolongados a todos. Tenho muitas saudades e até logo.